0: Tá, deixa eu falar em fotinho.
1: Good.
0: Middle school on a complaint.
1: Okay, clear.